0: si ya están borrachos, que bueno, me ayuda.
1: Misturadinho, mulher.
0: Três.
2: Que honra ter vocês aqui pra...